Wakti Alua. Larry Coryell, Barry Assad y John Abercrombie. Seu Jorge e Dona Issa.